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2: Passarela, amiga.com nas recordações de bandas tocando por aqui. Tem sequência com banda Indecisão, Pinga no Tanque. Tem por aqui também G10, Roxo no Pescoço, é o Bandas.
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1: Roxo no pescoço, Banda G10 tocando por aqui no nosso Bandas e Companhia, chamando intervalo, a gente volta já com muito mais bandas pra você curtir.
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1: Bandas e Companhia, vem Danúbio Azul, nem Figa, nem Reza, tem Portal da Serra. Eu, você e ela, e ainda Banda Arpejo com Vonei Tentação é o Bandas.
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1: Mandar Pedro com Vonei Tentação, vem chegando a hora do Tchê, tá aqui o Talagaço com um sorriso lindo, razão e o coração, tem também o João Luiz Correia cultuando a tradição, até rimou. Bandas e companhia, hora do Tchê.
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7: Chegando por aqui, recordações, flashback de bandas. Olha o que vem chegando. Banda Real do Paraná, Transplante de Coração. Tem San Marino, Página Virada e Banda Legal, Apartamento Vazio. Segue Bandas e Companhia com recordações de bandas.
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1: Flashback de bandas, banda legal, apartamento vazio. Tem por aqui, ó, Banda Expresso, Volta por Dó. Se não voltar por amor, volta por dó. Ah, coração.
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1: Hora Livre Flashback para fechar mais uma edição. Caramba, tá indo embora. Obrigado pela companhia, obrigado pela audiência. A gente se fala na próxima edição, tá bom? Prometido, um abraço para você. Obrigado demais, demais. Aquele beijo no seu coração. Continue aqui com a gente nessa rádio super especial, super maravilhosa, tocando grandes sucessos. A gente vai nessa, mas a gente volta. Abraço para você, até a Xai, amém? Saúde, paz, o resto a gente corre atrás. Tchau, tchau.
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0: 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Bora curtir juntos essa sequência imperdível.
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0: Assim a gente termina mais uma edição da Hora Livre. Foram 60 minutos de pura música sem intervalo, do jeitinho que você gosta. Mas fica tranquilo, logo mais tem muito mais por aqui. Valeu pela companhia e até a próxima.
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4: Senhor Todo-Poderoso, é tão bom sentir o quanto podemos descansar em Ti, que a Tua palavra é verdadeira, pois o Senhor Jesus mesmo propôs: vinde a mim, cansados e oprimidos, porque eu vou aliviar vocês. Quanto fardo, quanto peso, quanta dor, quantas lembranças indesejáveis, sim, quantos complexos. Quantas pessoas cultivando raízes de amargura, outras sentindo a rejeição, talvez do marido, do pai, da esposa, do filho. Quantas pessoas sentindo, meu Pai, o vazio da incompreensão, quantas e quantas querendo desistir. Mas o Senhor veio para nos dar, não simplesmente uma vida melhor, mas uma vida plena, uma vida com qualidade, uma vida real. Uma vida que procede de Ti, não uma situação minguada, não o fato de ter um coração batendo no peito. É mais do que ter um corpo vivo, é ter uma alma ativa, um espírito realmente vivenciando o clima, a essência da Tua presença. Quantos fardos, quantos demônios, quantos espíritos imundos atuando em corações, levando-os a pensar que simplesmente apareceram neste planeta para serem objetos de sofrimento e nada mais. Senhor, se utiliza de minha simples voz, do meu clamor que agora está associado a milhares de pessoas que clamam, algumas com mãos levantadas, outros com joelhos dobrados, alguns com lágrimas, pessoas das mais diferentes áreas, é a cozinheira, é a dona de casa, é o motorista, é, Senhor, o lavrador, pessoas que acreditam que Tu és capaz de fazer aquilo que em palavras nós apresentamos diante de Ti. Cremos assim, em nome de Jesus, declaramos a vitória, a transformação, a renovação, o alívio, uma sensação de melhora agora. Em nome de Jesus eu digo, para a Tua glória, Senhor. Amém.
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1: Graça e paz, sejam todos muito bem-vindos. A partir de agora, no seu rádio, começa o Madrugada com Deus. Eu sou Ivan Vaz e juntos vamos adorar a Deus. Músicas que falam no seu coração, músicas que te alegram, músicas que você louva aqui comigo. A partir de agora, a gente começa com a Maria Marçal, Cura.
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momento que a gente só precisa parar, respirar e lembrar que nós temos um Deus que está cuidando de tudo. Então agora por 10 segundos, nós vamos todos juntos apenas respirar, olhar para cima e lembrar que nós temos um Deus que está cuidando de tudo.

0: Você ouviu Leandro Borges, Respira Bem Fundo, Gisele Nascimento e William Nascimento, Quero Descer, e começando com Maria Marçal, Cura. E nos segue aí nas redes sociais, você me encontra no Facebook Ivan Vaz, tá bom? Entra lá no Facebook, pesquisa Ivan Vaz. E obrigado a você que está ligado com a gente, ouvindo a nossa programação. Alô, aniversariantes! Temos aniversariantes nessa madrugada? Temos sim. Então, parabéns para você que está completando mais um ano de vida hoje. Agora vem chegando os nossos recados e o Madrugada com Deus volta já.
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3: Madrugada com Deus já está de volta no seu rádio. Tem Eli Soares, estamos de pé.

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0: E você ouviu Maria Marçal e Luma Eupídio no altar, aqui na programação do Madrugada com Deus. Continue aí, já já voltamos.
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0: E o Madrugada com Deus já está de volta. Tem Gabriela Rocha. Vou seguir.

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0: Você ouviu Gisele Nascimento e Tuca Nascimento. Deus ouviu. E já já tem muito mais aqui no Madrugada com Deus. Não sai daí, eu volto já.
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4: Madrugada com Deus, já está de volta. Tem o canto das igrejas. Tu és Deus.

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0: Você ouviu Lenço Dobrado, o PG no Madrugada com Deus. Já já voltamos.
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4: Madrugada com Deus já está de volta, tem Renata Marim, Refúgio.

0: Jesus!
1: Glória!
0: De honra!
1: Glória, glória!
0: Te amo, irmão!
2: Te amo!
0: Glória! Aplauda a vida desse homem de Deus, Anderson Freire!
3: Você ouviu Marcos Freire e Anderson Freire, Quem Sou Eu? Aqui na programação, só as melhores. E você também recordou 4x1, Adorar a Deus. Já já voltamos no Madrugada com Deus.
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4: Madrugada com Deus já está de volta. Tem ovelha em treinamento com Isadora Pompeu.

0: E você ouviu Rainha Almeida, Ousado Amor, aqui no Madrugada com Deus. Continue aí, voltamos já.
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0: De volta aqui no Madrugada com Deus tem Alisson Santos e Davi Sasser. Marca da Promessa. Uou.

0: Sacha Dolby.
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0: Você ouviu o Thales Roberto, Eu Escolho Deus, aqui na programação do Madrugada com Deus. Não sai daí, já já tem mais pra você.
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0: Madrugada com Deus já está de volta. Tem Josiane, sempre será Deus.

0: Você ouviu Preto no Branco, Cristo é tudo que temos. Para finalizar o Madrugada com Deus de hoje, muito obrigado pela companhia e audiência de todos vocês. Fiquem na paz e até o nosso próximo encontro.
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0: E sextou, sexta-feira, estamos por aqui em mais um Alvorada Sertaneja. Um ótimo dia para você e obrigado pela companhia e audiência de todos os dias da nossa rádio. Você que está aí no seu trabalho, está se preparando para mais um dia de trabalho, aí ouvindo a programação, meu muito obrigado pela sua companhia. Você está nos levando de carona, está aí no seu carro, ouvindo a nossa programação, está no seu trabalho. Obrigado pela audiência de todos vocês. E você que está completando mais um ano de vida hoje, nesta sexta-feira, os meus parabéns. Que Deus te abençoe hoje e todos os dias da sua vida. O Alvorada Sertaneja começa muito bem, trazendo as primeiras de hoje. O Lourenço Lorival abre a nossa sequência, Meu Sítio, Meu Paraíso. Em seguida tem Carlos César e Cristiano, O Vai e Vem do Carreiro. Logo após tem Cavalo Preto com Tonico e Tinoco, e fechando com Valderi e Misael, Olho de Vidro.
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0: E você ouviu Valderi e Misael, Olho de Vidro. Uma ótima sexta-feira para você, um bom dia, homem do campo, homem da roça, tá cuidando da lavoura, o meu bom dia para você, obrigado pela companhia, caminhoneiro que leva o progresso do Brasil, tá aí ouvindo a gente, obrigado pela companhia. E o Jean Lessa mandou mensagem para nós, cedinho, falou: oi Ivan, tô curtindo a programação, obrigado meu amigo Jean Lessa, obrigado pela companhia. E a Fabiana também, alô Fabiana, tá ouvindo a gente, né? A Fabiana e o Jean Lessa, o Anderson Rodrigo de Ribeirão Grande, tá ouvindo pela internet, tá aí no nosso site, ligado aqui no Alvorada Sertaneja. Obrigado Anderson, lá de Ribeirão Grande, interior de São Paulo, oferecendo música para todas as suas amigas. Obrigado, Anderson. Recados aqui da rádio, vem chegando, eu volto já já.
1: Continue aí, Alvorada Sertaneja, volta já. 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
4: E o Alvorada Sertaneja já está de volta, chegando para cantar no seu rádio. Abel e Caim, o menino e o cachorro.

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0: você ouviu Tonico e Tinoco, Couro de Boi, o Marcelo ligado com a gente lá de Itapetininga, São Paulo, com a sua filha Marcela, ligados com a gente, ouvindo o Alvorada Sertaneja. Um bom dia para você, Marcelo. Bom dia para todos de Itapetininga. Obrigado pela companhia. Recados vem chegando. Alvorada Sertaneja volta já. Eu vou ali tomar um café. Eu volto já já.
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4: E o Alvorada Sertaneja já está de volta. Tem trio Parada Dura, Barco de Papel.

0: E você ouviu Jaine, Se Ainda Existe Amor, aqui na programação do seu rádio Alvorada Sertaneja. O Bartolomeu de Areias, interior de São Paulo, mandando mensagem para nós, falou que está ligado com a gente. Obrigado, Bartolomeu. Obrigado pela companhia. O Almir Rogério mandando mensagem também de Capão Bonito, interior de São Paulo, está ligado na nossa programação. Obrigado, Almir. Obrigado pela companhia. Recados aqui da rádio, é já a gente volta com mais Modão no seu rádio.
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0: O Alvorada Sertaneja já está de volta. Um ótimo dia para você. Chegando Gilberto Gilmar, capa de revista.

0: E você ouviu Ataíde Alexandre, Vida de Caboclo, aqui na programação do Alvorada Sertaneja, os melhores no seu rádio. Uma ótima sexta-feira para você. Vamos para os nossos recados, eu volto já já.
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0: Alvorada Sertaneja já está de volta. Tem Bruno e Karina, Meu Interior.

0: Vamos ouvir o Velha Porteira com Chico Rei e Paraná aqui na programação do Alvorada Sertaneja. O Fábio Bruno tá ouvindo a gente. Obrigado, Fábio. Fábio Bruno ligado na nossa programação. O Samuca San também ouvindo a gente. Obrigado, Samuca. Obrigado pela companhia. O Mário Silva na audiência com a nossa programação. Obrigado, Mário, pela companhia. Ricardo vem chegando. Eu volto já já.
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4: De volta no Alvorada Sertaneja, tem Mike Lian no ponteio da viola.

0: Você ouviu Lady Laura, Tempo Ruim, pra nós não tem aqui na programação do seu rádio. Continue aí, vamos dar uma parada pros nossos recados. Eu volto já já com a nossa última sequência de hoje.
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0: E de volta por aqui, uma ótima sexta-feira pra você. Chegando Zé Henrique e Gabriel, Mala Amarela.

0: E você ouviu o Daniel Vai Dar Samba aqui na programação para finalizar o Alvorada Sertaneja. Um ótimo dia para você, uma ótima sexta-feira, um ótimo final de semana. E a gente volta no próximo programa, no próximo Alvorada Sertaneja. Tchau, tchau e até lá.
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6: Buenas, bom fim de semana pra ti, Índio Velho, começando o nosso programa Estância Nativa. Fim de semana, tu já sabe. Aqui tem muita marca da boa pra aquele encontro final de semana e aquele período pra colocar a charla em dia com a pionada. É ou não é, Índio Velho? Então tá, buenas. A ti, bebê, te grato pelo costado, começando o nosso programa desse fim de semana com Alan Moreira.

0: índio velho, tá aqui no tranco bagual José Mendes, mas esse é o Zé Mendes Júnior, tocando pra ti aqui, em companhia do Estância Nativa.
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6: Fim de semana chegou, hein, Juvéio? Grato pelo costado, vamos que vamos. Eu daqui, tudo aí, seguindo a trotito aqui com a nossa programação do Estância Nativa. Quem chega agora para soltar o verbo é os filhos do Rio Grande.

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0: assim foram os buenachos aqui no nosso Estância Nativa.
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3: Abagualados de todas as querências, vamos seguindo. Mas ainda dá tempo para soltar mais umas cunhudinhas do Rio Grande do Sul. Vamos nesse tranco, é os campeiros.

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0: Canudo, Valmir Martins, aqui no Estância Nativa.
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4: Ô, final de semana, bueno, uma barbaridade. Eu daqui, vamos seguindo, hein, Jada? Na estradita da boa marca do Rio Grande do Sul. Oh, de casa. Os quatro Galdérios tá chegando, vivente.

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5: Indiada Macanuda, então tá, buenas pra ti, grato pelo costado. Vamos seguindo com o programa Estância Nativa do fim de semana, tchê. Pra toda essa Indiada Macanuda que tá com a radiola ligada, buenas, grato, vento chucro, é assim, ó.

0: aqui no teu fim de semana no Estância Nativa. Assim, Eco de Galpão.
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3: E vamos que vamos, hein? Já da Macanuda, seguindo aqui com o nosso programa Estância Nativa desse fim de semana. Mais um bloco abrindo. Os Orelhanos.

0: Estamos aqui, grupo criado em Galpão. Tá aqui no Estância Chiro Velho.
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0: Aqui, fim de semana, grato pelo costado, é o Estância Nativa, as cunhudinhas do Rio Grande. É, vai interagindo, fique à vontade, por favor, né, tchê? Nardel Silva, tá abrindo, abre a gaita, gaiteiro.

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0: Valdomiro Maiká, vivente, está aqui presente no nosso programa, no Estância Nativa deste fim de semana.
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0: De casa, buenas, pratinho de velho, vamos seguindo o fim de semana com o programa do Estância Nativa Especial, só para trocar as cunhudinhas do Rio Grande do Sul, tá na hora, lá do palco do céu, vai soltar o verbo para nós, é porca veia, vivente.

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Assim, Fogo Orixão foi cantando por aqui no nosso programa no Estância Nativa. E pra fechar, Cheirosada, Os Serranos, fechando mais um programa desse fim de semana, Os Serranos, por aqui, grato a ti que teve juntito conosco, a ti grato pelo costado, pela companhia, e até o próximo programa, como sempre, encontro marcado por aqui. Buenas, Rio Grande, buenas, toda gauchada amiga, aonde tu estiveres, com a radiola ligada no Estância Nativa, Paraná, é Santa Catarina, interior de São Paulo, é Minas, é Mato Grosso, oi, galete. Buenas, gauchada. Até a próxima.

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15: E já chegamos com mais um Abre a Gaita Gaiteiro no seu rádio, para te fazer companhia. Aí os artistas, os gaiteiros, os músicos, os artistas da região, aqui na sua rádio. Chegamos com os nossos gaiteiros, já trazendo por aqui um abraço especial para toda a equipe da rádio aí, que tá colocando o programa para rodar. Aquele abraço, cumprimentando todo mundo, os gaiteiros, trazendo pela vez o meu amigo Vilmar dos Teclados. Como é que tá, Vilmar?
16: Tudo bem, Fabiano, graças a Deus. Melhor agora, na presença de todos os amigos aí. E é muito bom ter amigos, né?
15: Isso sempre. É importante. Muitos amigos,
16: né? Eu sempre,
15: né,
16: digo que A amizade vale mais do que dinheiro.
15: Sim, sempre.
16: Sempre é bom ter amigos, né?
15: É. Mas pra gente ter amigo, a gente tem que ser amigo também, né?
16: Tem que ser amigo.
15: Com então, certeza. Quando a gente tem muitos amigos, é sinal que a gente também é um bom amigo.
16: Nos diz o outro, só não pode ser amigo da onça.
15: Quem, alguém tem uma música dessa amigo da onça? É o Jaime, né? É o Jaime. Ah, não, o Tamanduá, né? Amigo Tamanduá. Amigo Tamanduá, a música do Jaime.
16: Mas eu vou inventar uma música que fala do amigo da onça, né, Pedro? Vamos inventar uma música.
15: Amigo da onça, então pega e faz a música pra trazer pra nós aí. O que vem trazendo lá de Ponte Alta pra nós?
16: Essa música eu fui buscar no fundo do baú, que é uma música do Tião Carreiro, que traz por título A Porta do Mundo.
15: Vamos lá então?
16: Vamos lá.
15: Abre a gaita, gaiteiro.

0: Meu amigo Vilmar dos Teclados, trazendo música lá das antigas pra gente relembrar, porque aqui no Abre a Gaita Gaiteiro é isso, né? É isso, recordação, mesmo. Vilmar.
1: Com certeza.
0: Vamos chegando com mais por aqui, Gaiteiro. O que que vem trazendo pra nós lá, Vilmar?
1: Agora eu vou fazer uma um Chitãozinho e Chororó. Pode ser pra valer.
0: Vamos lá então? Posso pedir?
1: Vamos.
0: Abre a Gaita Gaiteiro!

0: Aê, meu amigo, Vilmar dos teclados, Vilmar,
1: é musicão, aí, né? Muito obrigado a todos.
0: Vilmar, sempre é bom ter você junto com a gente, seja obrigado. Sempre muito bem-vindo aí. Um grande abraço lá pra Ponte Alto, toda a nossa gente amiga.
1: Será entregue.
0: Valeu, Vilmar. Valeu. Chegamos por aqui com o nosso Abre a Gaita Gaiteiro, chegando por aqui umas visitas ilustres, pessoas que dispensam apresentações, né? Só de ouvir a voz o pessoal já sabe quem tá falando. Meu amigo Maneca, como é que tá, Maneca?
2: Mas bueno, barbaridade, estamos chegando por aqui agora, já vou tomar uma cuia de chimarrão e tô muito feliz de estar aqui, encontrando uma opção de amigos aí. Gente buena que está fazendo um belo trabalho. Dou os parabéns para vocês.
0: Bom demais.
2: Pelo trabalho que estão fazendo aí.
0: Maneca, todo mundo mandando música pro Maneca, né? Eu falei, o Maneca vem hoje, né? O pessoal tava faceiro aí.
2: Que isso.
0: Bom demais, uma vida inteira dedicada ao rádio, né?
2: Com alegria, com energia positiva e levando a nossa mensagem. Simples, mas muito sincera. Porque nós queremos fazer mais amigos, cada vez mais. E por isso, e quando existe um trabalho com boa vontade e que a gente faz aquilo que a gente gosta, a gente procura fazer bem feito para fazer sempre. E quando eu comecei com o Jofre Amaral, eu vesti a camisa sempre. E por isso que eu digo para os nossos companheiros que chegam por ali, vista a camisa, porque se a empresa crescer, tu cresce também.
0: Tá certo.
2: E graças a Deus.
0: Tudo que a gente faz com paixão fica bem feito, né, Maneca?
3: Olha, isso, fica muito tranquilo.
0: Meu amigo Maneca, vamos cantar a música dele?
2: Vamos. A Janete que já participou desde criança, desde menininha, também cantando na Rádio Clube.
0: Agora eu quero pedir então pro meu amigo Maneca fazer a chamada da música. Sempre aqui, Maneca, quando a gente vai chamar a música, eu grito, abre a gaita, gaiteiro. Eu quero pedir pra você fazer então a abertura da música. Manda lá, Maneca.
2: Muito bem, abre a gaita, gaiteiro.

0: São nossos votos com grande emoção, pois o meu pai é a pessoa que está sempre guardada dentro do meu coração.
1: Esta vai para todos os pais do nosso imenso e querido Brasil.
2: A beleza.
3: Com boa essa música, Maneca. Bom. Gostou, Maneca?
2: Mais barbaridade de buenas, tia. E a Janete e eu e o doutor Roberto Amaral aqui fazendo o costado pra eles. É.
3: Que você cantava, eu sabia. Agora que o doutor Roberto Amaral cantava, foi novidade hoje. Maneca.
2: Um pouco, né?
3: Quero agradecer pela tua companhia com a gente. Continua aí com a gente aí, certo. Acompanhando os gaiteiros.
2: Obrigado, obrigado.
3: Sejam sempre muito bem-vindos. Maneca, aquela frase do Maneca, olha a hora, olha a hora.
2: Olha a hora, olha a hora, minha gente, olha a hora.
3: Valeu, Maneca.
2: Valeu, obrigado.
3: Vamos trazendo mais por aqui os nossos amigos vindos de Correia Pinto, trazendo música. Meus amigos, os filhos de São Joaquim. Veio só um filho hoje, São Joaquim,
4: é,
3: né?
4: É, só um, mas tô bem acompanhado.
3: É? Meu amigo, como é que tá você? Tá tudo bem?
4: Melhor, sabe quando a gente se bate.
3: Bom demais.
4: Uma beleza pura.
3: Eu já vou aproveitar que tá essa celebridade junto com a gente aqui. Ô, Maneca, você quer chamar a música no Abre a Gaita Gaiteiro? Fala lá, Maneca.
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0: Bom demais! É isso aí, né?
1: Barbaridade de buenos, tchê. Mas
0: bom muito no programa lá, ó, a gurizada aí.
1: Ah, mas olha, temos o disco deles lá e de vez em quando sai uma destra, né? Filho, mas parabéns, mas parabéns. Tem... Filhos de São Joaquim.
0: Filhos de São Joaquim. Tá bom demais, gurizada. Vamos trazer mais por aqui os nossos gaiteiros, violeiros, chegando mais uma do meu amigo aí, né? Trazendo mais uma sequência pra nós. O que vem chegando lá, tio Tonho, seu Joaquim?
2: Joia. Rapaz, essa aí eu quero oferecer para toda essa turma bacana que hoje estão com a gente aí, como a gente sempre faz, né? Inclusive pro Maneca, pro Correia Pinto, aquela turma joia que a gente compartilha por ali. Nós vamos puxar uma dos Carancho.
0: Os Carancho?
2: É, dos Carancho, os velhos Carancho.
0: Qual que é a música?
2: Estampa de Gaúcho.
0: Estampa de Gaúcho. Abra a gaita, gaiteiro!

0: Grosso é aquele que pensa que tradição
1: é grossura.
0: Grossura, tá certo. Seu Joaquim, tio Tonho, muito bom ter o senhor com a gente. Um grande amigo, né?
1: Isso.
0: Grande
1: aí.
0: Amigo da gente. Leva um abraço pra toda aquela gente maravilhosa de Correia.
1: Aí, bem apertado, pra deixar que eu dou.
0: Muito bom ter o senhor com a gente. Um grande abraço.
1: E a gente, na próxima vez, Deus quer que a gente esteja junto de novo.
0: Com certeza.
1: Um abraço, Fabiano. Um ótimo final de semana.
0: E que seja feita a vontade dele, né?
1: Com certeza.
0: Valeu, gurizada do violão. Valeu, gente. Chegando mais gaiteiro por aqui. Esse gaiteiro que eu conheci fazendo locução lá na rádio Coração da Serra, no Cerrito, né? Lá meu amigo Remy. Tava lá ele trabalhando. Joel Mariano. Como é que tá, Joel?
2: Tudo bem. Graças a Deus, Fabiano. Aí é um prazer imenso estar no teu programa aí, que você me convidou várias vezes e a gente não pôde vir. Então, a gente está aqui com muito prazer aí.
0: Você mora perto aqui, né?
2: Do outro lado do asfalto.
0: Tá certo. E você canta, tem grupo, tem a tua equipe aí. Você não toca, né?
2: Eu tocava, agora só canto.
0: Você era gaiteiro, né?
2: Não, guitarrista.
0: Guitarrista?
2: Era.
0: Ô, Joel, o que que vem chegando pra nós, Joel?
2: Pois olha, a gente vai tirar uma música aí do nosso saudoso Milionário Zé Rico aí, também gravado por Luan Santana.
0: Posso pedir, então?
2: Pode pedir a música aí.
0: Abre a gaita, gaiteiro!

0: Ei, hey, modão! Bom demais. Gosto dessas músicas aí, Joel.
1: É isso aí, né?
0: É boa, né? É, essas músicas, quando a gente não sabe a letra, a gente vai bater no pé, mas todo mundo conhece essa música. E essa aí é conhecida.
1: Essa música é do Milionário Zé Rico, gravada por Luan Santana também, né?
0: Tá no repertório de qualquer um dos tocadores de rodinha de violeiro.
1: Aí tá essa música aí, Anjo Loiro, né?
0: Anjo Loiro, bom demais. É. O que que vem chegando na sequência pra nós lá, Joel?
1: Pois olha, vamos mandar uma música apaixonada agora, né? Minha romântica, né?
0: É, mais chonada ainda?
1: Mais chonada que o Anjo Loiro.
0: Você quer fazer o povo chorar, né?
1: Quero fazer o povo chorar, hein?
0: É.
1: Então agora vamos fazer uma do Cílio do Rio Grande aí. Lembrança do nosso amor, né?
0: Nossa senhora. Abre a gaita, gaiteiro.

0: Bom demais, gosto dessa música. Eu acho que essa música o Padre Nivaldo canta ela também, né, Padre? É, o Padre canta essa música. Joel, oi. Muito bom ter você junto com a gente, meu amigo. Seja sempre muito bem-vindo, hein?
1: O prazer foi tudo meu, Fabiano. E quando precisar é só bater um fio que a gente estará aí presente.
0: Meu amigo Joel, um grande abraço pra você. Muito bom ter você com a gente.
1: O prazer foi meu, Fabiano. Um abraço pra vocês.
0: Meu amigo Zezinho Duarte, como é que tá você, Zezinho?
2: Fabiano, tudo bem, Fabiano? E você, como é que tá, Fabiano?
0: Bom demais. Quando se juntamos com todos esses amigos aqui, fica mais bonito ainda, né?
2: É coisa muito gostoso, viu? Essa companheirada, essa gauchada aí, todo...
0: É muita
2: nós
0: gente.
2: Nós entreverados junto, cantando, levando alegria pra este povo, pra todo o Brasil inteiro, né,
0: Fabiano? Quem canta seus males espanta.
2: Exatamente, Fabiano.
0: Zezinho, você vem trazendo um companheiro de gaita aí?
2: Ah, meu amigo Genir Rodrigues.
0: Seu Genir do acordeon, como é que tá, seu Genir?
3: Tudo bem, Fabiano, tudo bem, né? Melhor agora do que a gente tá entreverado aí com o pessoal aí do Abra Gaita Gaiteiro. Os ouvintes dessa família aí.
0: Ô Zezinho, pra esse pessoal que já tá ligadinho, o que nós vamos trazer de primeira?
2: Fabiano, então, o seguinte, é lembrança do passado.
0: Lembrança do passado. É. Posso pedir, então?
2: Pode.
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0: Bom demais, Zezinho, Zezinho Duarte, gaiteiro da Vila Nova em Ponte Alta. E de Ponte Alta ele vem trazendo essa musicalidade pra todo o Brasil, tá indo longe, né? Zezinho, Zezinho, o que que chega na sequência lá, gaiteiro?
1: Vai ser Gaúcha Formosa.
0: Vou mandar essa música pra você que tá com o radinho ligado. Aumenta o volume porque tá chegando. Posso pedir?
1: Pode.
0: Gaúcha Formosa no Abre a Gaita, gaiteiro. Eu digo assim, Zezinho, abre a gaita. Gaiteiro.

0: Gaúcha Formosa, Zezinho, é isso, né?
1: Mais ou menos.
0: Boa essa música?
1: Eu acho bonita.
0: Ô, Zezinho, essa música você tocava nos bailinhos antigamente?
1: Tocava. Essa música é do Cido do Rio Grande.
0: Os filhos do Rio Grande. Gaiteiro por demais, né?
1: É, demais, demais. E os filhos do Rio Grande são demais.
0: Zezinho, muito bom ter você com a gente. Obrigado, seja sempre bem-vindo. Zezinho. Valeu. Sou engenheiro, daqui a pouco volta a tocar aí, né? Valeu. Isso. Valeu, Zezinho.
1: Valeu.
0: Vamos trazer um mais por aqui, chegando os gaiteiros, vindo de Ponte Alta. Nós já vamos se encaminhando aí pros finalmente, trazendo eles, os irmãos Enkmaier. Sebastião, como é que tá, Sebastião?
2: Tudo bem, Fabiano. Fabiano, é uma alegria a gente estar novamente aqui nesse programa.
0: Bom demais. Vamos trazendo também aí o nosso amigo Reinaldo Enkmaier, dos irmãos Enkmaier. Como é que tá, Reinaldo?
3: Uma satisfação, né, Fabiano? A gente novamente tá participando aí, entreverado com os amigos, com a gauchada.
0: Qual que é a música chegando lá, gurizada?
2: As Mocinhas do Interior, que é música dos Filhos do Rio Grande, e nós gostamos muito dessa música.
0: Abre a gaita!

0: As mocinhas do interior. Então foi assim, né? Foi num bailinho desse do interior que os irmãos Enkmaier encontraram as irmãs Madruga.
1: Foi.
0: E deu um casamento, né?
1: Com certeza. Pra
0: né? Os irmãos casaram com as irmãs, né? As irmãs. Tá certo, as irmãs de lá, os irmãos de cá.
1: Isso.
0: Ah, são três, né?
1: Três.
0: Mas o que que tinha lá, que morava perto, ou o que que deu?
1: É,
0: ou
1: mas...
0: um casou e foi apresentando os outros pros outros?
1: É, talvez no começo foi assim, mas o mais é pra economizar a sogra.
0: Economizar a sogra? Tá certo. Essa foi boa, né, seu gentil? Vai economizar a sogra, tá certo.
2: Os dois têm uma sogra, dormindo bem.
0: É.
2: Não misturar muito a raça.
0: Não misturar, né? Tá certo. Mas os Enkmaier andaram fazendo isso também lá pro Cerro Verde, os Farias e os Enkmaier também, né? Já se encaminhando pro fechamento do nosso Abre a Gaita Gaiteiro. Antes de nós tocar a música, quero mandar um salve todo especial pra toda a família Abre a Gaita Gaiteiro, as rádios parceiras. Posso pedir, Gaiteiro? Pode. Obrigado, pedir. Irmãos Enkmaier. Abre a Gaita Gaiteiro!

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22: Alô, gente bonita, gente bacana de todo o Brasil, ziu. Estamos chegando no pedaço, estamos iniciando, estamos começando mais um Baixa Agulha, que a moda é muito boa, você do Brasil e do mundo. É, estamos chegando, meu povo, com muita alegria, com muita animação no seu rádio. Agradecer primeiramente a Deus por esta oportunidade de poder levar alegria e animação para todos vocês. Muita moda boa no Baixa Agulha, que a moda é muito boa. Agradecer a Rede da Alegria, a Rede do Amor, as emissoras que transmitem o nosso programa pelo Brasil e pelo mundo afora. Onde quer que você esteja curtindo o nosso programa, que Deus te abençoe, te guarde, te proteja sempre. Muito obrigado pelo carinho, obrigado pela sua grande audiência. É, e pra você participar com a gente, mande mensagem para nossas redes sociais, Marcelo com dois L's, Teodoro. Mande pra nós no Instagram, no TikTok, no Facebook, no YouTube, em qualquer rede social. Nós estamos aqui pra atender, pra curtir com você. Você manda o rádio, o lugar onde você está, a cidade, com quem você está, se você está ouvindo do rádio, se você está ouvindo na internet, enfim, manda pra nós aqui. Tudo bem, Luciano Galbiati?
0: Ô Marcelo, tudo bem?
22: Como é que está?
0: Maravilha.
22: Gravador de samba.
0: Gravando samba.
22: Samba do Crioulo Doido.
0: Quem mais tem é nego esperto.
22: Eita, tudo bem, né, seu Luciano? Tirando os caras que quer dar rasteira em nós, né?
0: O resto tá indo.
22: Os espertão, né?
0: Ah, mas aí é bom.
22: Faz
0: é bom
22: parte, né? Tirando o show de Avaré, né, seu Luciano?
0: O show de Avaré que não tinha nada. Rapaz.
22: Passou raiva.
0: Eu xinguei a mãe do rapaz.
22: Eita, mas já passou, né?
0: Já tá tranquilo.
22: Agora carmou. Carmou, tá tudo certo. É isso aí. O homem do Fábrica Conká, estúdio e produtora, segue lá porque eu vi agora não é matéria. Como é que fala, Luciano? É um vídeo? O que, que é aquilo lá que você postou? Como é que se fala quando a gente
0: rios,
22: posta?
0: Um rios.
22: Rios é que tem peixe.
0: É, rios.
22: Rios. Isso, então. Tá, ele colocou lá que ele tava fazendo o cara tava fazendo de tudo ao mesmo tempo. Ele tava mixando.
0: Ele tava
22: mixando uma música lá da Filadélfia.
0: Exato.
22: United States of Benetton. E também tava fazendo uma edição de vídeo.
0: Seis vídeos de material de limpeza.
22: E
0: o estúdio ficou limpinho.
22: E ficou tudo limpo, seu Luciano? É.
0: Esfregava daqui.
22: Eita.
0: Filmar aqui agora.
22: De vez em quando uns esfrega é bom mesmo. Mas então é isso aí, gente. Participe com a gente. Em nome do Café Teodoro e Sampaio, puro e verdadeiro, nós vamos para a nossa mensagem do dia. A bênção não começa quando chega às suas mãos, mas quando Deus começa a transformar o seu coração. Muitas vezes pedimos que Ele acelere a promessa, enquanto Deus está nos preparando para sustentá-la. Receber é fácil. Permanecer exige maturidade, fé e sabedoria. Por isso, não despreze o processo. Deus não está apenas preparando a bênção, Ele está preparando você. Pois aquele que começou a boa obra em vocês há de completá-la. Filipenses 1, capítulo 1, versículo 6. Amém, amém e amém. E agora sim, Luciano, hoje está fácil. Muito fácil hoje. Vamos, em nome do Café Teodoro e Sampaio, paixão da dona de casa, o café mais gostoso do Brasil, para a nossa charada de hoje. O que é o que é? Como a cobra, presta atenção, Luciano.
0: Eita.
22: Como a cobra salva uma pessoa na enchente. Como uma cobra salva uma pessoa na enchente. Tá fácil, muito fácil. 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

0: coração.
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17: De volta com Baixa Agulha, que a moda é muito boa. Você que está curtindo a gente onde quer que você esteja, muito obrigado pelo carinho, obrigado pela sua grande audiência. É, o nosso programa tem a função de levar muita alegria, levar animação a todos vocês. Mas essa semana a gente teve uma notícia muito triste. Segunda-feira todos ficaram muito preocupados, pois veio a notícia do desaparecimento do helicóptero do nosso, onde estava, né, a bordo, o nosso querido irmão Rick, da dupla Rick Renner, e todo mundo ficou muito apreensivo com essa informação. Na região sul do Brasil, muita chuva, muita tempestade, tornados, chuva de granizo, enfim, o tempo sempre não, nessa época ficou muito instável, e não sei se é devido a isso ou não, acabou que a aeronave acabou caindo, e no outro dia, na terça-feira, na parte logo depois do almoço, mais ou menos ali, recebemos a notícia de que tinham encontrado o helicóptero, e que os cinco tripulantes, que eram o piloto, o copiloto, o Rick, mais um empresário e um outro rapaz que trabalhava com o empresário, os corpos foram encontrados sem vida, e isso causou uma grande comoção em todo o meio sertanejo, em especial na gente também, que conhecia o Rick, gravou vários programas com a gente de televisão, participou do DVD dos 30 anos do Teodoro Sampaio, a gente esteve com ele, tivemos muitos momentos de alegria, de descontração com ele, nos camarim, né, nos bastidores das gravações, e recebemos essa notícia triste, e o coração do todo o povo sertanejo se compadece dessa perda, desse momento que a gente não tem nem palavras para dizer do sentimento de todos, né? Mas a gente pede e roga a Deus para dar conforto, paz, sabedoria, discernimento aos familiares, aos fãs, aos entes queridos, ao Renner, a toda a equipe, né, que trabalhava com o Rick Renner, que vinham fazendo shows maravilhosos aí pelo Brasil afora. Eu que acompanhava os shows pela rede social, as redes sociais, né? Via assim a alegria, né, o show empolgante que eles tinham e que faziam numa sintonia muito bacana, muito gostosa. Então, que Deus o tenha, o Rick. Agora foi cantar com Deus, foi se encontrar lá com os nossos queridos e tantos outros amigos da música, com o Zé Rico, Marciano, João Mineiro, Tião Carreiro, o Christian, então, enfim, tantos outros, Chico Rei, tantos outros que estão lá e que agora recebem, juntamente com Nosso Senhor Jesus Cristo, o Rick, no seu descanso eterno. Então, aqui as nossas condolências, e que aquilo que a gente já falou, e que a superação e as bênçãos de Deus estejam na vida das pessoas que tinham o Rick como amigo, como conhecido, como familiar, enfim, a gente se comove muito, porque é um amigo do meio nosso, e que a gente conhecia e tinha uma amizade. Que Deus o tenha, Rick, do Rick Renner. E hoje, agora nesse bloco, ô Luciano, nós vamos fazer uma homenagem então ao Rick Renner, tocando as músicas do Rick Renner nesse bloco, e homenageando então o nosso agora saudoso Rick, que Deus o tenha.
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17: É, segue o programa! Baixa a goia, que a moda é boa. O programa participando, o pessoal participando com a gente aqui, ó, Luciano.
18: Aí.
17: Consuelo Meirelles tá mandando um abraço aqui pra gente, falando amém, né, da nossa reflexão. A Maria Souza, tudo bem? Estava com saudade de escutar seu programa ao vivo, tô ouvindo o seu programa em São Paulo com meu filho Wilson. Um abraço a todo o pessoal aí de São Paulo, a capital bandeirante. Eita, capital... É, de todos os paulistas aí, São Paulo, quem tá participando aqui com a gente, e agora deu problema também no Instagram, que eu não consigo voltar aqui, a Bia Pereira 68, o Rodrigo Savieira, pessoal que eu não falar, manda de novo a mensagem, que agora o Instagram tá travando aqui a barra de rolagem. O Edson Bianchi, tudo bem? É, Radar Records também tá por aqui, deve ser o Júnior. Thales Leonardo também tá por aqui. É, Edson Bianchi, já falei dele. Sivaldo Dias, a Carmen 2141, tudo bem? Aqui de Campina Grande, na Paraíba. Natiel Goldin, aqui de Barro Alto, Goiás. Um abraço, Natiel. Obrigado aí pelo pelo carinho, pela audiência. Pessoal que tá participando com a gente aqui também, pessoal, o Gustavo Grugel também participando, o Guincho Freitas, meu amigo, Rob, meu manager, zagueiro. Cara enxadada é uma minhoca, Luciano. É, passa tudo, menos o caboclo. O caboclo, a bola até passa, mas o caboclo não passa, não. Ai, ai. Um abraço aí pra todo o pessoal que tá participando com a gente. Então, muito obrigado pelo carinho, obrigado pela audiência de todos vocês. Daqui a pouquinho nós vamos também falar aqui. Ó, o Rogério Balbo tá por aqui, o Marcelo Esban também tá por aqui. Um abraço a todos, o Eva Prats, o Márcio Welter Scheid também participando com a gente aqui, muito obrigado. A Circe Salmazi, oi Marcelo, tudo bem? Tudo bem, o Ricardo Fagundes, bora pra cima, meu irmão, um abraço Fagundes. É, quem mais aqui? O Xande, aí sim, Alice César, tudo bem? Deus te abençoe, obrigado. O Xande tá falando que é SBC no celular, deve ser São Bernardo do Campo, né, Luciano? Hã? É isso aí. Quem mais aqui? O Serginho Boa Pessoa, radialista, grande Serginho Boa Pessoa, lá de Teixeira de Freitas, um grande abraço para você. O João Paulo Resman, agência JP Mix, Base Forte Tijolos Ecológicos também tá aqui com a gente, participando, cuidando não, mandando um alô para nós aqui, a Fátima Mendonça Ribeiro, a Vanessa Paganardi, DJ Cucu. Ei, DJ, um abraço para você aí, bota as modas do Marcelo Teodoro aí, hein, DJ? O Fabiano Ferinha também participando com a gente, muito obrigado pelo carinho, obrigado pela audiência de todos vocês, essa barra de rolagem tá me travando. O Alexandre Rosa, lá de João Pinheiro, Minas Gerais, também tá aqui. O Jota Gonçalves, a Romilda Gerlach também participando, um abraço pra todo o pessoal aí, mandando mensagem pra gente nas redes sociais do Marcelo com 2 L's, Teodoro. Participe, estamos aguardando a sua participação. É, participe aqui com nós, aqui nós estamos esperando aqui ansiosamente, não é verdade, seu Luciano? É isso aí. Vamos, em nome do Café Teodoro e Sampaio, esse é puro e verdadeiro paixão da dona de casa. Olha o Alisson Calisto aqui, o grande pescador, também tá aqui, direto de Lecê, na Bahia, pulou o nome aqui, rapaz, eita piga, hein? O Neto Adriana também tá por aqui, olha quanta gente aqui. É, essa barra de rolagem atrapalhou tudo, viu, Luciano? Não sei o que acontece aqui de vez em quando, mas vamos lá. Em nome do Café Teodoro e Sampaio, paixão da dona de casa, nós vamos para a nossa charada de hoje. O que é, o que é? Como a cobra salva uma pessoa na enchente. Baixa a guia, que a moda é muito boa.
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3: De volta com Baixa Cuia, que a moda é muito boa. Você curtindo a gente, muito obrigado. Você que está participando através das redes sociais, Marcelo com dois L's, Teodoro. Estamos aguardando você ansiosamente. O Adilson 7649 participando. Lucy Carvalho Costa também. Rios Clélia Gonçalves, Vânia Maria Domingues, Kleber Luiz Câmers, a Josi Ellen também está participando. Muito obrigado a todos vocês. Olha quanta gente, o Brasil inteiro mandando mensagem aqui para nós, hein? Zaia Silvas comentando aqui daquilo que a gente já falou aqui. Deixa eu ver quem mais aqui. A Miriam Magalhães, tudo bem? Ela também comentando a respeito aí do nosso irmão Rick, né? Do Rick Renner. Deixa eu ver aqui quem mais aqui. O Rafael Josino participando, o Marcelo Bonomini também, mandando um abraço para todos nós aqui, um abraço para ele, o JB Moraes, o Maurício Mariano, quem mais? A Marta Chagas também mandando um comentário, o Leide Campelo, Tona, quem mais aqui? O José Alair de Paula de Paula, Zuleika Campelo, Crispim participando lá de Ilhéus, na Bahia. Um abraço para ele e todo o pessoal, o povo baiano. José Alair de Paula, do

0: de Rio Branco do Sul, no Paraná. Fernando Guerra tá por aqui, o molecão de Colônia. O Aladim Cavalão também, o Reinaldo Tillman. O Evaldo Pereira também participando. O Guri 667832. E o Fernando Guerra tá falando, meninão de Colônia. Esse é o molecão de Colônia criada com a avó, viu, Luciano? Ei, Fernandinho, saudade de você, filho. Aquela correria que você fazia lá no country, lá, tá doido, moço. A Lucy Carvalho Costa tá falando que é lá de Itapetininga, também tá participando aqui com a gente, tá bom? Vamos lá, o Valdemar Pereira mandou também uma participação, mandando um oi pra nós aqui, em nome do Café Teodoro Sampaio, paixão da dona de casa, participe com a gente, estou aguardando aqui. Muita gente, o Brasil inteiro, mandando mensagem pra nós aqui, mandando um alô no Baixaguia, que a moda é muito boa. 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Nós vamos para a nossa charada de hoje. O que é o que é? Como a cobra salva uma pessoa na enchente Baixaguia, que a moda é muito boa.
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4: De volta com Baixa Goia, Camadebo. Ô, Luciano Galbiati.
5: Oi, Marcelo.
4: O senhor está com a camisa style. É, como é? É style que fala? Style que é estilo. Estilosa. É. O zipinho de carcinha tem, né?
5: É, cara, é um botão.
4: Há um botão.
5: É um botão que não fecha.
4: O botão que não fecha. É, entendeu? É, o botão aberto. O Luciano Galbiati está com o botão aberto, gente. É, isso. É, então tá certo. Camisa do homem é estilosa. Fábio Cotti está aqui com a gente, o Vicente Vitor também. Rudy Zions, Guilherme Jimenez, Selma Alves também participando, mandando um alô para nós aqui. O Jair Gomes está falando... que é lá de Itatinga. Um abraço, Marcelo. Um abraço pra você, todo o povo de Itatinga. Quero mandar um abraço a todo o povo de Avaré, onde nós estivemos fazendo show semana passada ou retrasada, Luciano? Acho que foi semana passada, né? Nós estivemos fazendo show em Avaré e nós fomos fazer lá na Emapa, né? Só que colocar nós 2 horas da manhã, né, Luciano?
5: Foi.
4: Pra tocar. Ah, é tudo bem. E não ligaram nossos fios, os microfones estavam tudo mudo. Mas aí no meio do caminho deu tudo certo ainda, né, Luciano? Foi porque o Luciano tava lá e resolveu todos os problemas, velho. Mas na base do croque também, hein? Ele deu uns pescotapas lá no... Tem uns lá que saíram com o orelhão ardendo, hein? Orelhão ocupado.
5: O Rodrigo tava do meu lado, pô, rapaz.
4: É, então... mas agradecer a todo o pessoal que compareceu no show, né? E um frio, Luciano. Pensa numa ventania. Hã? E eu não sei o que aconteceu aquele dia lá, porque não era pra estar aquele frio, né? E um ventaço, vento. Ah, tá louco. Mas agradecer a todo o pessoal de Avaré e a todo o pessoal, todos os nossos fãs, onde a gente passa. O pessoal vai nos shows, né? E curte com a gente. Falando em show, dia 16 de outubro tá chegando. É o show do Marcelo Teodoro, com a participação especial do Teodoro e Sampaio. Ó, o Ismael Alves SP tá com a gente aqui, a Cássia Fulgêncio também, o Consuelo Palma, a Marília, a Vera Faustino tá chegando aqui, todo o pessoal. Então, dia 16 de outubro em Londrina. Alô, Londrina, buffet estilo. É, a partir das 20 horas, show do Marcelo Teodoro e do Teodoro e Sampaio. Eu acho que se tiver mais umas 3 mesas para vender, é muito, viu, Luciano? Então corra, reserve o seu lugar, reserve a sua mesa, porque senão, na hora que acabar, não adianta mais churumelas, né, Luciano? Então entre em contato com www.disqueingressos.com.br ou entre em contato com o WhatsApp 43988152772. Esse WhatsApp, inclusive, você manda mensagem, o pessoal vai atender você, vai facilitar tudo pra você, tá certo? Se você não conseguiu anotar aí o número do WhatsApp ou o endereço lá do Disque Ingresso, entra nas redes sociais Marcelo com 2 L's, Teodoro, lá no Instagram, no TikTok, em todas elas lá, você vai ter as informações nos posts que a gente tá fazendo aí do show, tá bom? Então entra lá e você não pode ficar de fora dessa festa, um show maravilhoso, um show inédito, show partilha, o palco que a vida construiu, tá certo? Então vamos estar junto nessa pegada aí, tá? Em nome do Café Teodoro e Sampaio, paixão da dona de casa, nós vamos para a nossa charada de hoje. O que é o que é? Como é que a cobra, uma cobra, salva uma pessoa na enchente? Baixa a guia, que a moda é muito boa.
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17: De volta com baixa a cuia, que a moda é boa. Eita, programaço alegre. Um abraço para todo o pessoal que sempre tá curtindo a gente. O Diego Rodrigues tá aqui, Nina Odilon também, o Gerson Dantes, o Emerson Barbosa, Paula Taide, Silmar Miranda, Cláudio Suelen Oficial, deixa eu ver quem mais aqui, Rus. Um abraço, Deus abençoe sempre sua vida, amém, obrigado. Deixa eu ver quem mais, a Angelita Teixeira lá de... Angelito Teixeira de Guarulhos, São Paulo. O Marcelo Bononini tá falando que é de Londrina. Alô, Londrina! Gustavo Moraes, fui no show no Vila Country em São Paulo. Olha que coisa boa, tava muito bom lá, hein, Luciano?
18: Foi bom demais.
17: Lá o som funcionou.
18: Lá funcionou
17: tudo. Lá tava tudo certo. Bonito. É, o Osmar Malikoski também tá aqui com a gente, o Crispim, lá de Ilhéus, na Bahia, o Serginho, boa pessoa, já falei dele. Ah, e ele está acertando a charada aqui, viu, Luciano? Oh.
5: É. Oi, amigo Mafra, Santa Catarina, interior de Santa Catarina, um abraço pra todos vocês aí, o Roger Lemer também tá participando, lá de Jundiaí, o Hélio Ferreira Show, manda um alô para Hélio Ferreira Show em Tiros, Minas Gerais, tá mandado, Marjesque também tá por aqui, o Crispim mandando um oi, JB Moraes, Cláudia, Mato Grosso, Lauro Evangelista, também tá curtindo a gente, o Vaninho Boiadeiro e Barão. Oi, tudo bem? Aqui é o Barão da dupla Vaninho, Boiadeiro e Barão. Um abraço aos meninos, sucesso pra vocês aí. Wagner Teixeira de Divinópolis. Um abraço pra todo o povo de Divinópolis, meu amigo Arailton Alves, da dupla Arailton Alves e Júnior. A gente gravou uma música com ele lá, um modão. Zé Franco, mais uma pancada. Ele tá comentando a respeito do Renner aqui, né? Quem mais aqui? Ricardo VZ. Marcelo e Teodoro Sampaio estiveram aqui em João Pinheiro. Pena que não consegui tirar uma foto, mas não, se Deus quiser, uma hora vai dar certo, hein? Fernandinho 11, top, estamos na área. Eita, esse é o nosso centroavante, Luciano. Centroavante mandioca, só joga plantado. Deixa eu ver aqui. Tem mais aqui, o FFL Viomota. Tudo bem, Marcelão? O Flávio Mota de Igarapava, São Paulo. Zé Omar Benício também. José Desídio dos Santos, grande praense. Olha a honra. Uma salva de palmas. Faz tempo que eu não falo com o praense, rapaz. Saudade do ser praense. Grande cantor, compositor, produtor. O praense tem uma história na música sertaneja maravilhosa. Cantou com muito tempo com o saudoso Pião Carreiro, né? Muitos sucessos, né? E um abraço pra você, viu, Praense? Mercílio Moreira também tá por aqui, o Dedé Oliveira, cantor. Marcelo, um grande abraço, sou criador de vídeos e músico. Um abraço pra você também, meu irmão. Mercílio Moreira aqui do Mato Grosso. Paulinho Fernandes, tudo bem? O Vanderlei Galo, Mato Grosso. Um abraço a todos vocês aí. Jordão Cleone, tudo bem? Sou de Florianópolis. Renato F2000, Sérgio H. Costa 2018, Avanilda 4933, o Samuel Silva, vereador, o Edilson Ed Santos, mãos de pau, é o Paçoca. Rícia Miranda também tá aqui com a gente. Quem mais aqui? O Renilson Moura, a Zaira Silva também tá por aqui, JP L. Valendowski também participando com a gente. Muito obrigado a todos vocês. O Joãozinho Valendowski, um abraço, Joãozinho. Tá lá, será que ele tá em Brusque, tá no Mato Grosso? Onde será que ele tá, né? A Vanilda tá falando que é de Patos de Minas. E deixa eu ver aqui, a Denise Alvinegra, Gloriosa, JR Bandeira, a Maria Anjo. Anjos BRL também tá aqui falando um oi, que é de Mongaguá, São Paulo. Isso aí. E o Joãozinho tá lá em Brusque, falou aqui pra mim agora. 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Nós vamos para a nossa charada de hoje. O que é o que é? Como a cobra salva uma pessoa na enchente de Baixa Guia, que a moda é muito boa.
18: Baixa Guia, que a moda é muito boa.

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13: Baixa a guia, que a moda é muito boa, você curtindo com a gente e participando. Estamos aqui aguardando você mandar a sua participação, hein? Manda pra nós aqui. Estamos ligadinho aqui, esperando ansiosamente você falar de onde você está, que nem o Evandro Marcos tá em Ibitira de Minas, mandando um abraço pra todo mundo. É, manda uma música boa, hein, amigo? Só que aqui é uma sopa de letrinha a sua identificação aqui, né? O Rodrigo Ávila, grande Marcelo Teodoro, grande Teodoro, Guala dos Dinossauros. O grupo do Dinossauro só tem flamenguista, Luciano. Ah, louco, parece uma convenção de flamenguista. Nunca vi tanto flamenguista reunido junto. Tá bom. O Paçoca falou que não pode fazer gol nas canas, debaixo das canas. Eu meti um gol debaixo das canetas dele, Luciano, lá na Vila Recreio. Pensa num golaço, velho. É, rapaz, um abraço pro meu queridão Paçoca, grande goleiro. O João Pedro manda um abraço pro Emerson Siqueira de Venceslau, tá mandado. A Zaira Silva, Carlópolis. É, Paulo Prancha, sou de Carlos Chagas, Minas Gerais. Lagoa Real, na Bahia, o Renilson. J Bandeira, acertou a charada. Jordão Cleone, estou muito triste com o acidente do cantor. Ah, é verdade, irmão. Lucas Ambrosio, e aí? Bom, Lucas, tá sumindo, hein, velho? Ellen Belo também tá por aqui participando, mandando um oi para todos nós aqui. O Jair Gomes tá falando, faz tempo que eu não participo, tudo bem com você e com o Luciano? Comigo tá tudo bem, o Luciano tava meio nervoso esses dias, mas tomou uns calmantes e aí ficou bom. Em nome do Café Teodoro Sampaio, paixão da dona de casa, nós vamos para a nossa charada de hoje. O que é, o que é, como que é, como que é que a cobra salva uma pessoa na enchente? Baixa a guia, camarada.
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2: Eita, baixa a cuia, que a moda é muito boa. Você curtindo em todo o Brasil e também no mundo. Um grande abraço a todos vocês.

0: Gomes Carlinhos está aqui com a gente, o Anderson Joia, Meirelles Dagmar também. Quem mais aqui? Deixa eu ver aqui. É, Paulinho Fernandes, Paulinho da Lapa. O Johnny trabalha com... Ô, Johnny! Grande Johnny! Ô, Luciano.
1: Oi.
0: O Johnny é um parceiraço, hein, velho?
1: É mesmo.
0: Ele lá, quando nós vamos fazer a violada, ele cuida de tudo lá, cuida da gente. A gente vai gravar o Amigos do Teodoro Sampaio, ele prepara tudo lá pra nós.
1: Obrigado.
0: Deixa tudo certinho. Um abração, Johnny! Um abração pra você. João Vitor entrou aqui, mandou uma rosa branca pra mim, Luciano. João Vitor Custódio Neri, mais conhecido como Neto, né? O pastor João Vitor, o caboquinho bom, barbaridade. O Floriano Leite tá aqui com a gente, Alves de Lei, Mabes Regularização, a Ana Brígida, Júlia e Rafaela também tá por aqui, Marli Araújo, um abraço para todo o pessoal. Solimar, tudo bem, meu amigo? Forte abraço. Abraço para você também, Solimar Ortiz. O Alice Machado, tudo bem, tudo bom? Edilson Alves, oi, eu canto as músicas do seu pai, que legal. Manda um alô para Campo dos Guaitacazes. O Alice Machado tá falando, o Vaninho Boiadeiro e Barão tá por aqui, Sebastiana Tereza, José Raimundo também tá por aqui, Cacá, tudo bem? Sou de Jataí, Goiás. Sou seu fã, obrigado, Cacá. José Ribeiro, Marcelo, você era amigo do Rick? Sim, era amigo do Rick, sim. José Ribeiro, canta uma música aí do Rick Renner, qualquer uma delas. Deixa eu ver aqui, o João Vitor tá falando, fala caboquinho, falo sim. Um abraço para todo o pessoal aí, em especial o pessoal da Igreja Metodista Zona Norte, setor norte, na verdade, em Londrina. Alô, pessoal, um abraço a todo o pessoal aí que sempre tá curtindo o nosso programa. O Luciano Marinho, Vilhena, Rondônia, curtindo o nosso programa também. Josemara Colaco, amo as músicas de vocês. O Damião também tá por aqui, o Nilson Barroso. O João Vitor tá falando, obrigado por divulgar a festa das barracas, foi ótimo, fiquei sabendo, o resultado foi bom, hein? Eita, um abraço a todo o pessoal da festa das barracas lá no setor norte, na Igreja Metodista. Graça e paz a todos vocês aí, que Deus abençoe. O compositor Bruno Mylon, olhe por aqui, grande Bruno Mylon. Te encontrei na estrada, tá por aqui. 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Isso é puro e verdadeiro. Nós vamos para a nossa charada de hoje. O que é o que é? Como a cobra salva uma pessoa na enchente? Baixa a guia, que a moda é muito boa.
2: Baixa a guia, que a moda é muito boa.

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1: Que é bom dura pouco, é demais, logo enjoa! Acabou o programa, estamos deitando o cabelo, Alessandra Braquera, carpindo o legatão. Vamos embora, que o seu Luciano, ele agora ele tomou muito calmante, ele tá muito calminho agora. E agora ele precisa dar uma cochiladinha. Ele precisa dar um naná. Dar uma nanadinha, né?
2: Os homens tiram nós de
1: pé. Eita! Aqueles coisas de burro que você tomou lá, aqueles. Como é que chama aquilo lá, Luciano?
2: O que é?
1: Aqui pra você acalmar?
2: Ah,
1: o. Hã? Remédio? Não sei, é remédio que você tomou? Não foi? Chá?
2: Não, chá de.
1: Chá de picão? Ai, ai, ai. Gente, acabou o programa! Em nome do Café Teodoro e Sampaio, nós vamos decifrar a nossa charada de hoje. Essa tá muito fácil, muita gente acertou. O que é o que é? Como a cobra salva uma pessoa na enchente, Luciano?
2: Dando bote.
1: Acertou. Muito fácil essa, hein? É isso aí. Obrigado a todos vocês que participaram com a gente, que estão ligadinhos no nosso programa. E a gente volta no próximo programa, se Deus quiser. Tchau, Luciano.
2: Tchau, Marcelo. Tchau, gente.
1: Baixa a goia, que a moda é muito boa.
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13: Olá, viajantes! Um ótimo final de semana! Estamos chegando por aqui com mais um Nostalgia 90. Eu sou o seu amigo Kleber Ramos e junto comigo nesta viagem o meu amigo Ivan Vaz. E aí, Ivan, já está preparado?
14: Opa, sim, Kleber Ramos, estou preparado. Vamos embarcar nessa viagem musical. Músicas que fizeram sucesso nos anos 90 vão estar passando por aqui a partir de agora.
13: Então vamos apertar o cinto e fazer esta viagem para os anos 90. Aumenta o volume, o Nostalgia 90 já está no ar.

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1: Encontrar alguém, Jota Quest. Foi um grande sucesso no ano de seu lançamento, lá em 1996. E a música já foi regravada diversas vezes pela banda mineira.

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1: Bom, agora essa é pra balançar, viu? Aliás, essa canção nasceu aqui no Rio de Janeiro. Dois compositores aqui do Rio de Janeiro, Álvaro Sotti e Cláudio da Mata. Quero ver a galera com a mãozinha pra cima assim, cadê? Agora na palma. A galera lá atrás.

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0: Você ouviu Roupa Nova, começo, meio e fim. Nossos recados vêm aí. 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
2: O fenômeno Tamagotchi, em 1996, inventado no Japão pela Bandai. O Tamagotchi foi um bichinho virtual que conquistou milhões de crianças e adultos pelo mundo. O pequeno dispositivo ensinava responsabilidade através dos cuidados virtuais com um animal de estimação eletrônico. O Tamagotchi antecipou a interação atual com o digital, mostrando o quanto já estávamos preparados para relações virtuais.
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0: Você ouviu Giz com Legião Urbana. Recado vem aí, voltamos já já.
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4: Nostalgia 90 já está de volta. Um ótimo final de semana para você ligado na melhor.

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2: Ainda hoje a multidão aplaude e canta junto quando surge o trecho "Quem sabe ainda sou uma garotinha". Esta ainda é uma das canções nacionais mais famosas de todos os tempos, composta por Cazuza e Roberto Frejá e lançada pela grande Cássia Eller em 1994.

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6: 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Tijian Giovanni, sai dessa, coração.

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5: 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Um ótimo final de semana para você ligado na melhor.

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1: Evidências, Chitãozinho e Chororó. Com certeza você já ouviu a música Evidências, de José Augusto e Paulo Sérgio Valle, quando foi lançada em 1990, com as vozes de Chitãozinho e Chororó. A música manteve seu lugar entre as músicas mais famosas do país, tornando-se a música mais tocada por 2 anos consecutivos. A música fez e fez tanto sucesso que até hoje já foi regravada por diversos cantores e está sempre em alta nas buscas no Google.

0: Evidências, Chitãozinho e Xororó. Pra finalizar, Ivan, o Nostalgia 90.
1: É, Kleber Ramos, encerrando o Nostalgia 90 deste final de semana. Obrigado a todos que ficaram com a gente até esse momento.
0: Até o nosso próximo encontro.
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8: Muito bem, muito bem. Que bom chegar até você em mais uma edição do Hora Livre Flashback. A partir de agora, a gente vai começar a viajar.

0: As emoções de cada música, de cada clássico, de cada sucesso que marcou época na vida da gente, né? Ah, meu Deus do céu, lá de 1960 até hoje são tantas músicas, mas a gente destaca aqui os anos 60 até 2019. E você vai viajar com a gente nas emoções da nossa naftalina de cada dia por aqui, Hora Livre Flashback, pra gente conhecer, recordar e também admirar cada sucesso. Conhecer porque, de repente, tem poucas pessoas que conhecem alguma música, aí então a gente apresenta pra você. Agora, a partir desse momento, a gente confere Hora Livre Flashback, e essa aqui é pras meninas que amam as boy bands. 1997, NSYNC, a gente confere esse grande sucesso dos meninos, I Want You Back.
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1: Hora Livre Flashback, mais uma edição pra gente curtir, viajar. E olha, são 60 minutos sem intervalos, uma hora direto com as nossas naftalinas de cada dia. Um prato cheio de muita energia positiva e muita nostalgia. Tá gostando do programa de hoje? Eu também tô adorando, hein? Você de casa, você no trabalho, você viajando, você de perto e de longe. A partir desse momento, a gente chama mais um bloco. E o Bruno Mars tá vindo aí, direto de 2012. Treasure.

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2: Hora Livre Flashback, pra gente matar saudade de grandes sucessos, grandes músicas dos anos 60, 70, 80, 90, até o início dos anos 2000. A gente vai conferindo também músicas até 2019, pra gente matar saudade por aqui no Hora Livre Flashback. A você, só agradecendo. Obrigado mais uma vez pela companhia. Espero que você tenha gostado das naftalinas de hoje. Eu tenho certeza que todo mundo gosta de curtir, mas tem umas que são super especiais, né? Não? Obrigado mais uma vez, valeu demais, até a próxima edição do Hora Livre. Continue com a gente por aqui, aquele abraço, até axé, amém, saúde, paz, o resto a gente corre atrás. Tchau, tchau.
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E a nossa Hora Livre vai ficando por aqui. Mas não precisa desligar, porque o som continua firme na programação. Valeu pela companhia e até a próxima hora. 100% música pra você. Fica na sintonia.

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18: Uma atitude positiva é um passo em frente para viver momentos inesquecíveis. Aí eu te falo que atitude positiva você tem tido neste final de semana. Bora lá dar passo em frente para coisas boas, momentos inesquecíveis acontecerem. O final de semana tá aí, então bora aproveitar, bebê!
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18: Muito bem, Show da Tarde chegando, final de semana, como foi essa semana?
12: Vencemos ela daquele jeito, né? Foi a trancos e barrancos. Mas vencemos, bebê. Final de semana na área. Olha que coisa boa. Estamos por aqui trazendo a melhor programação, playlist sensacional. Só o melhor do nacional e internacional, hein? A partir de agora, o nosso final de semana vai ficar daquele jeito. Do jeitinho que a gente gosta. E a gente já vai trazer o som do Jungkook com participação do Usher, a versão remixada dessa música número 1.

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1: Show da Tarde é a melhor programação musical do seu rádio. Só toca a música favorita, a música boa. Tá gostando? Eu também tô adorando. Depois desse bloco aí, meu Deus, eu quero é mais, eu quero é mais. Fica aí, hein? Depois do intervalo, tem mais pra gente curtir.
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1: Muito bem, voltamos, viu? Rapidinho, fomos ali, voltamos, já estamos de volta com o Show da Tarde. Tá na hora de saber quem vai pedir música, vai dar aquele pitaco na nossa programação musical, hein? Que som que será que vem aí? Quem tá com a gente? Fala comigo!
25: Gostaria de ouvir David Guetta. Tamo junto.
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1: Show da Tarde na área com a melhor playlist musical pra você. Tem sucesso internacional, tem sucesso nacional. Fica por aí, depois do intervalo tem mais.
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1: Muito bem, voltamos. Olha nós aqui, hein? Mais uma sequência chegando no Show da Tarde. O Guilherme tá ouvindo aí, nem que seja chorando.
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1: Olá, show da tarde na área. Todo mundo curtindo no volume máximo. Vocês de perto, de longe, em casa, no trabalho, viajando, chegando rapidinho, intervalinho. E daqui a pouco a gente está de volta, tá? Fica por aí, sai daí não, bebê.
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1: Muito bem, show da tarde de volta. Olha nós aqui outra vez. Bora lá, hein? Bora saber quem é que tá com a gente pedindo música na programação do show da tarde de hoje. Aumenta o som aí.
18: Simone Kirin, gostaria de ouvir Coldplay. Obrigada, beijos pra vocês.
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0: Só faz barulho, meu nome!
1: Ai, na moral, faz muito barulho pro Diego Vitor Hugo, por favor.
0: Esse game a gente sabe jogar, velho.
1: Vocês sabem zerar.
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3: sou eu. Depois do intervalo, eu vou trazer mais uma sequência. Então fica por aí, porque essa daí que eu acabei de tocar foi sensacional. Rápido intervalo e daqui a pouquinho tem mais.
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4: Voltamos, bebê. Tudo certinho por aí? Olá! Olha nós aqui outra vez. Bora agitar esse negócio. Chegando agora o som do Gustavo Lima com Jorge Matheus. Olha, amor.
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1: Fred Fabrício, Cleiton Romário. É tapa no volante agora, amigo.
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0: comigo!
1: Aí sim, hein? Do valor. Segura, hein? Esse bloco aí foi demais. Tá chegando rápido o intervalo e daqui a pouquinho a gente volta por aqui no Show da Tarde. Fica por aí, bebê!
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15: Muito bem, de volta por aqui no Show da Tarde, trazendo a melhor programação do seu rádio. Que bom saber que você tá aí com a gente. Por aqui já sabe, né? Rola a melhor playlist musical e tá na hora de saber quem é que tá com a gente pedindo música neste programa. Bora saber quem vai dar aquele pitacão? Bora conferir, aumenta o som.
16: E o Antônio, mandando um abraço pra todo mundo aí que tá ouvindo a rádio. Aí parei de ouvir aquela música do Daniel,

0: sou eu, Fábio Bruno. Bora, bora, bora. Tá chegando rápido o intervalo. Depois desse bloco sensacional, essa playlist de hoje tá maravilhosa. Daqui a pouquinho tem mais, então fica por aí, bebê.
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0: Muito bem. Voltamos. Show da tarde na área. Tá na hora de conferir mais música. Mais um bloco chegando por aqui para trazer sucesso. Aquela playlist que a gente gosta. Henrique e Juliano com João Neto e Frederico. Não tô valendo nada.
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1: todo mundo curtindo. E aí, tá gostando? Se liguem, depois desse bloco agora foi sensacional. A gente traz mais um daqui a pouquinho, depois do intervalo. Fica por aí, bebê, já eu volto.
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1: Muito bem, voltamos. Show da tarde na área com a melhor playlist do seu rádio. Você de perto, de longe, em casa, no trabalho, viajando. Que bom saber que você tá por aí. Por aqui a gente toca só a melhor programação do seu rádio. E claro que você dá pitaco na programação também. Tá na hora, inclusive, de você pedir sua música. Bora saber quem tá com a gente.
17: Meu nome é Vanderlei, eu queria ouvir Detonauta. Valeu, solta aí pra nós.
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0: Show da Tarde! Que bom saber que você tá aí! Gostou dessa música aí? Rapaz, que sequência foi essa, hein? Daquele jeitinho que a gente gosta! E olha, quero te falar não, mas acabou o programa de hoje. Meu Deus, passou tão rápido, mas a gente volta no próximo programa. Um beijo no seu coração, obrigado mais uma vez, valeu, tchau, tchau, saúde, paz, o resto a gente corre atrás. Tchau, tchau, saideira tá vindo aí!
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0: A gente faz uma pausa, mas é só para afinar os violões. Já já o Arena Sertaneja com o Jonatas Gonçalves está de volta com mais modões inesquecíveis.
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0: 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Volta aí, volta com tudo. É o Arena Sertaneja com o Jonatas Gonçalves de volta no seu rádio. Modões que marcaram época e continuam no coração do povo.

0: A gente dá uma pausadinha, mas não desgruda. Em instantes tem mais sucessos, mais emoções aqui no Arena Sertaneja.
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8: Estamos de volta e se você achou que já tinha ouvido o melhor, prepare que tem muito mais por vir no Arena Sertaneja.

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0: Arena vai dar um tempinho rapidinho, mas segura aí, porque a emoção volta já já com mais modões de responsa.
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2: Luke Matheus adverte: quem tem amigo não precisa de amor. Então vem na saliência com a gente assim, ó.

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O Arena Sertaneja dá uma rápida paradinha, mas é só pra tomar uma água e volta com força total. Segura aí que já já tem mais sucessos pra tocar o seu coração.

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8: Alô, amigos de todo o Brasil, estamos por aqui com Sertanejo Classe A, com você, sempre com você. Trazendo essa super sequência do final de semana. Aonde você estiver ouvindo, receba o nosso abraço pelo rádio, pela internet, longe, muito longe. Eu sou Fabiano Farias e por aqui seguimos juntos a partir de agora. Já sabe, hein? Sertanejo Classe A, tocando só o melhor do sertanejo. Quem abre a sequência, os Gargantas de Ouro, Milionários é Rico, Vontade Dividida. Tem Trio Parada Dura, Bobeó, Gente Pimba e ainda o Zé Viola e o Joãozinho cantando por aqui no Sertanejo Classe A, que começa agora. Só o melhor pra você.
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1: Sertanejo Classe A para você, Zé Viola e Joãozinho, Lamento de Peão. Fechou a nossa sequência, tem intervalo por aqui chegando, a gente volta já. O Sertanejo Classe A tá só começando.
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1: Vai seguindo Sertanejo Classe A, o Zé Henrique Gabriel vem trazendo Estrela de Ouro, tem o Daniel, pescador e catireiro, Zé Dávila e Fabiano, Chora Peito. Vamos lá, Sertanejo não para.
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1: Gildane Sampaio, Casaco Verde, Chora Peitos, é Dávila e Fabiana. Ei, só madambam. Tem intervalo chegando por aqui, nossos apoiadores. Seguimos juntos no final de semana, trazendo muita música pra gente curtir por aqui, só o melhor do sertanejo. Goiânia e Paranaense, tá por ali, tem Darli, Darleno, Ivan e Vanildo. João Morenzo, depois do intervalo.
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1: Já voltamos. Goiânia e Paranaense está trazendo aqui, ó, Grito de Liberdade. Tem mais, tem Vivendo Aqui no Mato. Essa música eu gosto demais. É Darli e Darleno cantando com Ivan e Vanildo. E ainda o João Morenzo de Consciência Limpa, chegando por aqui no Sertanejo Classe A, que segue com você no final de semana.
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0: Fala, Darlene.
1: Vamos convidar, né, para cantar com a gente nossos queridos amigos
2: Ivan
1: e Ivanildo.
0: Satisfação estar cantando com você, Darlene. Vamos cantar.

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1: Sertanejo Classe A, João Mineiro e Marciano, Vestido de Noiva. Teve de Consciência Limpa, João Lourenço, também tocando por aqui. A gente chama agora aquele intervalo rapidão, rapidão, e volta já com Guilherme Santiago, Rouxinol e Sabiá, Sandro e Ronaldo. Depois do intervalo, tem mais.
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12: Eu disse que era rápido, voltamos. Trazendo por aqui agora Sublime Renúncia. Na versão do Guilherme Santiago. Tem Rouxinol e Sabiá, Meus Segredos, Sandro e Ronaldo, Consolo de Solidão. É o Sertanejo Classe A com você, sempre com você por aqui no final de semana para ficar muito melhor. A gente traz uma sequência selecionada de modão bom de ouvir.
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1: Ô, Sertanejo Classe A. Lembra aqui, ó, Valdo, Reis e Fratini. Tô dentro, tô fora. Teve Consolo de Solidão, Sandro e Ronaldo. E a gente vai seguindo por aqui com você no final de semana pra ficar ainda mais perfeito. Ao som de boa música. A música sertaneja Classe A é uma música diferenciada, hein? É uma música que você pode ouvir com todo mundo, umas letras bonitas, contam história, contam muita coisa que aconteceu, algumas histórias inventadas, mas traz sempre aquele som que toca no rádio, toca na internet, especialmente toca no nosso coração. Que coisa boa! Intervalo chegando, a gente volta já com Zezé e Luciano, Chico Rei Paraná, Irmãs Freitas, depois do intervalo.
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8: Mas aí, Luciano, vem chegando. Faz mais uma vez comigo. Berrante da Saudade, Chico Rei Paraná, Irmãs Freitas, Sonhei com Você. É o Sertanejo Classe A que não para. Com você no final de semana.
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1: Essa música vai para os dois morenos, Tonico e Tinoco, que

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1: Tinoquinho e Tony cantando por aqui, Dois Morenos. Teve Irmãs Freitas, Sonhei com Você. Já pediu tua música? Manda tua pedida aí que a gente toca aqui no Sertanejo Classe A. Pede um modão caprichado aí, manda tua mensagem aqui pra rádio que a gente toca. Sertanejo chamando o intervalo. A gente volta já com os Parada Dura. Tem Christian Ralph, Duduca e Dalvan. Isso tudo e muito mais depois do intervalo.
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1: Sertanejo Classe A trazendo por aqui os Parada Dura. O que que chega? As Andorinhas. Ei, modão bom. Tem por aqui também Christian Ralph, Camisa Manchada. Depois das 6, do Duca e Dalvan. É o Sertanejo Classe A pra te fazer companhia.
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0: Sertanejo Classe A. Vamos que vamos, vamos, de Paulo e Paulino, A Paixão Me Derrubou, tocando também Duduca e Dalvan, Depois das Seis. Sertanejo Classe A do final de semana, chegando com você para mais um intervalo. Já já tem por aqui Henrique Gabriel, Depois do Intervalo.
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0: Sertanejo Classe A vai trazendo por aqui os Henrique Gabriel, Arrasou é a música, tem a viola e o pescador com Goiano e Paranaense, Thiago, Viola e Kleber, Orgulho Quebrado, só modão bom no sertanejo.
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1: Fechou mais uma e depois do intervalo, as saideiras de hoje, fechando a nossa sequência do sertanejo do final de semana, depois do intervalo.
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1: Sertanejo Classe A com as saideiras de hoje, para fechar nossa programação do final de semana, tem Zé Viola e Joãozinho, Copo Quebrado. Presta atenção na letra dessa música. Mato Grosso e Matias, Foi Pensando em Você. Tem ainda Jean Giovanni, Eu, a Viola, a Caipira, e ainda Rodrigo e Marcel, Tá Difícil de Voltar. Finalizamos por aqui, para você um grande abraço. Nos encontramos no próximo Sertanejo Classe A. Até lá, tchau.
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5: E já chegamos com mais um Abre a Gaita Gaiteiro no seu rádio, para te fazer companhia. Aí os artistas, os gaiteiros, os músicos, os artistas da região, aqui na sua rádio. Chegamos com os nossos gaiteiros, já trazendo por aqui um abraço especial para toda a equipe da rádio aí que tá colocando o programa para rodar. Aquele abraço, cumprimentando todo mundo, os gaiteiros, trazendo pela vez o meu amigo Vilmar dos Teclados. Como é que tá, Vilmar?
6: Tudo bem, Fabiano, graças a Deus. Melhor agora, na presença de todos os amigos aí. E é muito bom ter amigos, né?
5: Isso sempre. É importante. Muitos amigos,
6: sempre,
5: né?
6: Sempre digo que a amizade vale mais do que dinheiro.
5: Sim, sempre.
6: E sempre é bom ter amigos, né?
5: É. Mas para a gente ter amigo, a gente tem que ser amigo também, né?
6: Tem que ser amigo. Com
5: então,
6: certeza.
5: Quando a gente tem muitos amigos, é sinal que a gente também é um bom amigo.
6: Nos diz o outro, só não pode ser amigo da onça.
5: Quem, alguém tem uma música dessa amigo da onça? É o Jaime, né? É o Jaime. Não, o Tamanduá, né? Amigo Tamanduá. Amigo Tamanduá, a música do Jaime.
6: Mas eu vou inventar uma música que fala do amigo da onça, né, Pedro? Vamos inventar uma música.
5: Amigo da onça. Então pega e faz a música para trazer para nós aí. O que vem trazendo lá de Ponte Alta para nós?
6: Essa música eu fui buscar no fundo do baú, é uma música do Tião Carreiro, que traz por título A Porta do Mundo.
5: Vamos lá então?
6: Vamos lá.
5: Abre a gaita, gaiteiro.

0: Meu amigo Vilmar dos Teclados, trazendo música lá das antigas pra gente relembrar, porque aqui no Abre a Gaita, Gaiteiro, é isso, né? É recordação, Vilmar.
1: Com certeza.
0: Vamos chegando com mais por aqui, Gaiteiro. O que que vem trazendo pra nós lá, Vilmar?
1: Agora eu vou fazer um Chitãozinho Chororó, Pode Ser Pra Valer.
0: Vamos lá, então? Posso pedir?
1: Vamos.
0: Abre a Gaita, Gaiteiro!

0: Tá aí, meu amigo, Vilmar dos teclados, Vilmar,
1: é musicão, né? Muito obrigado a todos.
0: Vilmar, sempre é bom ter você junto com a gente, seja sempre muito bem-vindo aí. Um grande abraço lá pra Ponte Alta, toda a nossa gente amiga.
1: Será entregue.
0: Valeu, Vilmar. Valeu. Chegamos por aqui com o nosso Abre a Gaita Gaiteiro, chegando por aqui umas visitas ilustres, pessoas que dispensam apresentações, né? Só de ouvir a voz o pessoal já sabe quem tá falando. Meu amigo Maneca, como é que tá, Maneca?
2: Mas bueno, barbaridade, estamos chegando por aqui agora, já vou tomar uma cuia de chimarrão e tô muito feliz de estar aqui, encontrando uma opção de amigos aí. Gente buena que está fazendo um belo trabalho. Dou os parabéns para vocês.
0: Bom demais.
2: Pelo trabalho que estão fazendo aí.
0: Maneca, todo mundo mandando música pro Maneca, né? Eu falei, o Maneca vem hoje, né? O pessoal tava faceiro aí. Que
2: isso.
0: Tá bom demais, uma vida inteira dedicada ao rádio, né?
2: Com alegria, com energia positiva e levando a nossa mensagem. Simples, mas muito sincera. Porque nós queremos fazer mais amigos, cada vez mais. E por isso, e quando existe um trabalho com boa vontade e que a gente faz aquilo que a gente gosta, a gente procura fazer bem feito para fazer sempre. E quando eu comecei com o Jofre Amaral, eu vesti a camisa sempre. E por isso que eu digo para os nossos companheiros que chegam por ali, vista a camisa, porque se a empresa crescer, tu cresce também.
0: Tá certo.
2: E graças a Deus.
0: Tudo que a gente faz com paixão fica bem feito, né, Maneca?
3: Olha, isso, fica muito tranquilo.
0: Meu amigo Maneca, vamos cantar a música dele?
2: Vamos. A Janete que já participou desde criança, desde menininha, também cantando na Rádio Clube.
0: Agora eu quero pedir então pro meu amigo Maneca fazer a chamada da música. Sempre aqui, Maneca, quando a gente vai chamar a música, eu grito Abre a Gaita Gaiteiro. Eu quero pedir pra você fazer então a abertura da música. Manda lá, Maneca.
2: Muito bem, Abre a Gaita Gaiteiro.

0: esta vai para todos os pais do nosso imenso e querido Brasil.
1: Beleza.
2: Com boa essa música, Maneca. Bom. Gostou, Maneca?
1: Mais barbaridade de buenas, tia. E a Janete e eu e o doutor Roberto Amaral aqui fazendo o costado pra eles. É.
2: Que você cantava, eu sabia. Agora que o doutor Roberto Amaral cantava, foi novidade hoje. Única... Maneca.
1: Um pouco, né?
2: Quero agradecer pela tua companhia com a gente. Continua aí com a gente, aí, certo. Acompanhando os gaiteiros.
1: Obrigado, obrigado.
2: Sejam sempre muito bem-vindos. Maneca, aquela frase do Maneca, olha a hora, olha a hora.
1: Olha a hora, olha a hora, minha gente, olha a hora.
2: Valeu, Maneca.
1: Valeu, obrigado.
2: Vamos trazendo mais por aqui os nossos amigos vindos de Correia Pinto, trazendo música. Meus amigos, os filhos de São Joaquim. Veio só um filho hoje de São Joaquim,
3: é,
2: né?
3: É, só uma. Tô bem acompanhado.
2: É? Meu amigo, como é que tá você? Tá tudo bem?
3: Melhor, sabe quando a gente se bate.
2: Bom demais.
3: Uma beleza pura.
2: Eu já vou aproveitar que tá essa celebridade junto com a gente aqui. Ô Maneca, você quer chamar a música no Abre a Gaita Gaiteiro? Fala lá, Maneca.
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0: Bom demais! É isso aí, né?
1: Barbaridade de buenos, che. Mas
0: bom muito no parabéns. Programa lá, ó, gurizada aí.
1: Ah, mas olha, temos o disco deles lá e de vez em quando sai uma desta, né? Filho, mas parabéns, mas parabéns. Tem... Filhos de São Joaquim.
0: Filhos de São Joaquim. Tá bom demais, gurizada. Vamos trazendo mais por aqui os nossos gaiteiros e violeiros, chegando mais uma do meu amigo aí, né? Trazendo mais uma sequência pra nós. O que que vem chegando lá, tio Tonho, seu Joaquim?
2: Joia. Rapaz, essa aí eu quero oferecer para toda essa turma bacana que hoje estão com a gente aí, como a gente sempre faz, né? Inclusive pro Maneca, pro Correia Pinto, aquela turma joia que a gente compartilha por ali. Nós vamos puxar uma dos Carancho.
0: Os Carancho?
2: É, dos Carancho, os velhos Carancho.
0: Qual que é a música?
2: Estampa de Gaúcho.
0: Estampa de Gaúcho. Abra a gaita, gaiteiro!

0: Grosso é aquele que pensa que tradição
1: é grossura.
0: Grossura, tá certo. Seu Joaquim, tio Tonho, muito bom ter o senhor com a gente. Um grande amigo, né?
1: Isso.
0: Grande
1: aí.
0: Amigo da gente. Leva um abraço pra toda aquela gente maravilhosa de Correia.
1: Aí, bem apertado, pra deixar que eu dou.
0: Muito bom ter o senhor com a gente. Um grande abraço.
1: E a gente, na próxima vez, Deus quer que a gente esteja junto de novo.
0: Com certeza.
1: Um abraço, Fabiano. Um ótimo final de semana.
0: E que seja feito à vontade dele, né?
1: Com certeza.
0: Valeu, gurizada do violão. Valeu, gente. Chegando mais gaiteiro por aqui. Esse gaiteiro que eu conheci fazendo locução lá na rádio Coração da Serra, no Cerrito, né? Lá meu amigo Remy. Tava lá ele trabalhando. Joel Mariano. Como é que tá, Joel?
2: Tudo bem, é tudo bem. Graças a Deus, Fabiano. Aí é um prazer imenso estar no teu programa aí, que você me convidou várias vezes e a gente não pôde vir. Então, a gente está aqui com muito prazer aí.
0: Você mora perto aqui, né?
2: Do outro lado do asfalto.
0: Tá certo. E você canta, tem grupo, tem a tua equipe aí. Você não toca, né?
2: Eu tocava, agora só canto.
0: Você era gaiteiro, né?
2: Não, guitarrista.
0: Guitarrista?
2: Era.
0: Ô, Joel, o que que vem chegando pra nós, Joel?
2: Pois olha, a gente vai tirar uma música aí do nosso saudoso Milionário Zé Rico aí, também gravado por Luan Santana.
0: Posso pedir, então?
2: Pode pedir a música aí.
0: Abre a gaita, gaiteiro!

0: modão! Bom demais. Gosto dessas músicas, hein, Joel?
1: É isso aí, né?
0: É boa, né? É, essas músicas, quando a gente não sabe a letra, a gente vai bater no pé, mas todo mundo conhece essa música. E essa aí é conhecida.
1: Essa música é do Milionário Zé Rico, gravado por Luan Santana também, né?
0: Tá no repertório de qualquer um dos tocadores de rodinha de violeiro.
1: Aí tá essa música aí, Anjo Loiro, né?
0: Anjo Loiro, bom demais. O que vem chegando na sequência pra nós lá, Joel?
1: Pois olha, vamos mandar uma música apaixonada agora, né? Minha romântica, né?
0: É, mais chonada ainda?
1: Mais chonada que o Anjo Loiro.
0: Você quer fazer o povo chorar, né?
1: Quero fazer o povo chorar, hein?
0: É.
1: Então agora vamos fazer uma do Cílio do Rio Grande aí. Lembrança do nosso amor, né?
0: Nossa Senhora. Abre a gaita, gaiteiro.

0: Bom demais, gosto dessa música. Eu acho que essa música o Padre Nivaldo canta ela também, né, Padre? É, o Padre canta essa música. Joel,
1: oi.
0: Muito bom ter você junto com a gente, meu amigo. Seja sempre muito bem-vindo, hein?
1: O prazer foi tudo meu, Fabiano. E quando precisar é só bater um fio que a gente estará aí presente.
0: Meu amigo Joel, um grande abraço pra você. Muito bom ter você com a gente.
1: O prazer foi meu, Fabiano. Um abraço pra vocês.
0: Meu amigo Zezinho Duarte, como é que tá você, Zezinho?
2: Fabiano, tudo bem, Fabiano? E você, como é que tá, Fabiano?
0: Bom demais. Quando se juntamos com todos esses amigos aqui, fica mais bonito ainda, né?
2: É coisa muito gostoso, viu? Essa companheirada, essa gauchada aí, todo...
0: É muita
2: nós
0: gente.
2: Nós entreverados junto, cantando, levando alegria pra este povo, pra todo o Brasil inteiro, né, Fabiano?
0: Quem canta seus males espanta.
2: Exatamente, Fabiano.
0: Zezinho, você vem trazendo um companheiro de gaita aí?
2: Ah, meu amigo Genir Rodrigues.
0: Seu Genir do acordeon, como é que tá, seu Genir?
3: Tudo bem, Fabiano, tudo bem, né? Melhor agora do que a gente tá entreverado aí com o pessoal aí do Abra Gaita Gaiteiro, os ouvintes dessa família aí.
0: Ô Zezinho, pra esse pessoal que já tá ligadinho, o que nós vamos trazer de primeira?
2: Fabiano, então, o seguinte, é lembrança do passado.
0: Lembrança do passado. É. Posso pedir, então?
2: Pode.
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0: Bom demais, Zezinho, Zezinho Duarte, gaiteiro da Vila Nova em Ponte Alta. E de Ponte Alta ele vem trazendo essa musicalidade para todo o Brasil, tá indo longe, né? Zezinho, Zezinho, o que que chega na sequência lá, gaiteiro?
1: Vai ser Gaúcha Formosa.
0: Vou mandar essa música para você que tá com o radinho ligado. Aumenta o volume porque tá chegando. Posso pedir?
1: Pode.
0: Gaúcha Formosa no Abre a Gaita, gaiteiro. Eu digo assim, Zezinho, abre a gaita, gaiteiro. Vamos.

0: Gaúcha Formosa, Zezinho, é isso, né?
1: Mais ou menos.
0: Boa essa música?
1: Eu acho bonita.
0: Ô Zezinho, essa música você tocava nos bailinhos antigamente?
1: Tocava. Essa música é do Ciro do Rio Grande.
0: Os filhos do Rio Grande. Gaiteiro por demais, né?
1: É, demais, demais. E os filhos do Rio Grande são demais.
0: Zezinho, muito bom ter você com a gente. Obrigado, seja sempre bem-vindo. Zezinho. Valeu. Seu Geninho daqui a pouco volta a tocar aí, né? Valeu. Isso. Valeu, Zezinho.
1: Valeu.
0: Vamos trazer um mais por aqui. Chegando os gaiteiros vindo de Ponte Alta. Nós já vamos se encaminhando aí pros finalmente. Trazendo eles, os irmãos Enkmaier. Sebastião, como é que tá, Sebastião?
2: Tudo bem, Fabiano. Fabiano, é uma alegria a gente estar novamente aqui nesse programa.
0: Bom demais. Vamos trazendo também aí o nosso amigo Reinaldo Enkmaier, dos irmãos Enkmaier. Como é que tá, Reinaldo?
3: Uma satisfação, né, Fabiano? A gente novamente tá participando aí, entreverado com os amigos, com a gauchada.
0: Qual que é a música chegando lá, gurizada?
2: As Mocinhas do Interior, que é a música dos Filhos do Rio Grande, e nós gostamos muito dessa música.
0: Abre a gaita!

0: As mocinhas do interior. Então foi assim, né? Foi num bailinho desse de interior que os irmãos Enkmaier encontraram as irmãs Madruga.
1: Foi.
0: E deu um casamento, né?
1: Com certeza. Pra
0: né?
1: sempre.
0: Os irmãos casaram com as irmãs, né? As irmãs. Tá certo. As irmãs de lá, os irmãos de cá.
1: Isso.
0: Ah, são três, né?
1: Três.
0: Mas o que que tinha lá, que morava perto, ou o que que deu?
1: É,
0: ou um casou e foi apresentando os outros pros outros?
1: É, talvez no começo foi assim, mas o mais é pra economizar a sogra.
0: Economizar a sogra? Tá certo. Essa foi boa, né, seu gentil? Vou economizar a sogra, tá certo.
2: Os dois têm uma só, dormindo bem.
0: É.
2: Mas não misturar muito a raça.
0: Não misturar, né? Tá certo. Mas os Enkmaier andaram fazendo isso também lá pro Cerro Verde, os Farias e os Enkmaier também, né? Já se encaminhando pro fechamento do nosso Abre a Gaita Gaiteiro. Antes de nós tocar a música, quero mandar um salve todo especial pra toda a família Abre a Gaita Gaiteiro, as rádios parceiras. Posso pedir, Gaiteiro? Pode. Obrigado, pedir. Irmãos Enkmaier. Abre a Gaita Gaiteiro!

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1: Oi, turma, chegamos por aqui com Bandas e Companhia, sempre com você, onde estiver, tocando só o melhor. É o som do bailão pra gente curtir, então chega mais pelo rádio, pela internet, nos aplicativos. Eu sou o Fabiano Farias, é muito bom ter você aí. Fim de semana, último fim de semana deste setembro 2026. O ano tá corrido e estamos indo já para os finalmente aí, tem mais uma etapa, mais um mês fechando. Hein? Vamos de música, Silverson, a gente se entrega, me namora. Essa aqui é com a banda Exemplo de Nova Petrópolis e banda Sul Brás. Tem ainda a Rainha Musical, começando por aqui, Bandas e Companhias.

0: Hilda Navalha, rainha musical, bom de ouvir, bandas e companhia.
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0: Terceira dimensão chegando por aqui, a resposta é pra curtir, é pra curtir.

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1: Foda-se Companhia, vida bagunçada, são sete, fechou a primeira sequência por aqui. Vamos chamar intervalo? Sim, intervalo rapidão, a gente volta já.
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1: Chegando com Hora do Tchê, que vem trazendo o grupo Marcas do Pampa, com o Luiz Cláudio cantando junto, Aqui o Bicho Pega. Tem Floreio de Cordiona com o grupo Manotaço no Hora do Tchê.
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0: que agradecemos a tua participação, Luiz Cláudio. Um forte abraço de duas voltas e meia.
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1: Hora do Tchê pra você curtindo, pra você ouvindo. Que bom é ter a sua companhia. Vamos seguindo, tem musical Integração com Rainha cantando juntos, Brinquedo Dela. Curte aí.
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0: Roda Luminosa, erros e acertos, bandas e companhia, intervalo, voltamos já.
1: Depois do intervalo, tem mais bandas e companhia.
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10: De volta a Bandas e Companhia, o que vem chegando. Já mandou tua mensagem aqui pra rádio? Manda tua pedida aqui pra rádio. O que que você quer ouvir tocando aqui no Bandas e Companhia? Vem banda, Calmon. Quem sabe você me entende. Rogério Magrão em banda, Vida de Rua, Bandas e Companhia.
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1: No Bandas e Companhia vem chegando a hora do Tchê, Ranchinho com o Grupo Minuano. Bailaço com JJSV, vamos marcar de sair. Hora do Tchê.

0: Vamos marcar disso aí, bailaço com JJSV, que mistura boa.
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0: Bandas e companhia chamando intervalo. Sim, depois do intervalo tem recordações, flashback de bandas. Tá por aí Champion, Banda Belly, Flávio Delcim, Banda Ouro. Depois do intervalo.
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